Amaria, meu amor. Sabe que eu sou esposo também gelo? Dedicadíssimo. Escucha después de corazón. Siempre.